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2: Fala, meu povo, eu sou Fernando Master Mix, direto dos estúdios da Amambay FM aqui em São Paulo, para mais um Versiones Especiales.
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2: Hoje é dia de falar de uma artista famosa que abandonou os palcos para virar professora. Isso mesmo, daqui a pouco vamos descobrir o porquê uma promissora cantora trocou os holofotes pela sala de aula. Angelina é americana, nascida na Califórnia em 1976. Tendo como inspiração Gloria Estefan, Mariah Carey e Whitney Houston, ela tinha muito futuro. Até 1997, ela já tinha lançado 6 singles e seu primeiro álbum foi lançado no Brasil pela Paradox Music e teve altas vendas. O segundo álbum de Angelina foi lançado em 2000, mas não chegou no Brasil. O terceiro álbum de 2003 também só teve lançamento lá fora. Tudo estava bem até que em dezembro de 2006, o irmão de Angelina faleceu. O ocorrido com o irmão deixou toda a família abalada e Angelina entrou em profunda depressão. Posteriormente, ela afirmou em entrevista que perdeu toda a inspiração para compor e cantar. Como ela era formada em psicologia e biologia, resolveu dar aulas. Isso durou longos 7 anos, até que ela resolveu largar tudo e abrir um restaurante com a família, o Luna, especializada em comida mexicana, situada em San José, na Califórnia. Então, quando você for nos Estados Unidos, vai lá conhecer o Luna, o restaurante da Angelina, em San José, na Califórnia. Vamos ouvir agora um sucesso para recordar de Angelina, aqui na 100.

0: tu hijo.
1: Buen día, compañía agradable.
0: Hello.
1: Y buena música.
0: Tú y yo, se llama esta música que estábamos escuchando con One Direction, You and I. 6:14 a.m. Breve pausa y ya volvemos. 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
2: Oi, gente, bom dia! Hoje é sábado, dia 8 de agosto. Seu Informativo Coamo está chegando ao seu rádio. Ótimo dia para você, cooperado, e para você, amigo ouvinte de todas as manhãs. A lua está na fase minguante. Hoje é véspera de Dia dos Pais. Reze para São Domingos de Gusmão. O Informativo Coamo que você ouve agora é uma produção da Assessoria de Comunicação da Coamo. Eu sou Ruth Borsuk, trazendo para você o programa da família rural e cooperativista.
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2: Sábado é dia de resumo aqui no Informativo Coamo e você confere com a gente quais foram as principais notícias veiculadas pelo seu programa nos últimos dias. O aumento da produtividade na pecuária começa pelo manejo adequado das pastagens em um cenário onde grande parte das áreas destinadas ao pastejo ainda apresenta algum grau de degradação. Produtores e técnicos têm buscado novas estratégias para aproveitar melhor o potencial produtivo das propriedades. Esse assunto foi um dos destaques apresentados durante o encontro técnico da Fazenda Experimental da Coamo em Dourados, no Mato Grosso do Sul, onde cooperados tiveram a oportunidade de conhecer resultados de pesquisas e experiências práticas voltadas ao manejo de pastagens. Foi possível entender como a adoção dessas técnicas pode transformar os resultados da pecuária com o médico veterinário da Coamo, Clécio Jorge Hansen Mangolin. A colheita da safrinha de milho 2026 já passou de 50% da previsão da Coamo. O ritmo conta com o avanço das máquinas nos campos e encontra dificuldade devido às chuvas nesse período. As precipitações abundantes na região da Coamo têm propiciado colheitas com umidade elevada do cereal e isso tem provocado uma demora no serviço de armazenagem e secagem. Mesmo com os desafios, a Coamo está sempre perto dos cooperados e vai receber toda a produção nas suas mais de 120 unidades. Nesta que será a maior safra de inverno da história. Sobre a estrutura e serviços que estão sendo efetivados num grande esforço, ouvimos o presidente do Conselho de Administração da Coamo, José Haroldo Galassini. A agricultura moderna exige cada vez mais precisão na tomada de decisões. E quando o assunto é manejo e correção do solo, conhecer as características de cada área da propriedade pode fazer a diferença nos resultados da lavoura. É justamente esse o objetivo da agricultura de precisão, uma ferramenta que permite identificar as necessidades específicas de cada talhão e direcionar de forma mais eficiente a aplicação de corretivos e fertilizantes. Em Engenheiro Beltrão, no centro-oeste do Paraná, os cooperados vêm adotando a agricultura de precisão com o apoio da assistência técnica da Coamo, utilizando informações detalhadas do solo para planejar o manejo das lavouras e buscar resultados mais consistentes. Vamos ouvir a engenheira agrônoma da Coamo, Mariana Gomes Dias, que explica como funciona esse trabalho e dá adesão à ferramenta no município. Segue com seu rádio sintonizado para relembrar com a gente cada uma dessas histórias. O Informativo Coamo volta já já.
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2: A lua minguante é excelente para ações de limpeza no campo. Esse é o momento ideal para capinar, retirar ervas daninhas e fazer a manutenção dos canteiros. Neste Dia dos Pais, o Informativo Coamo parabeniza todos aqueles que, com trabalho, dedicação e carinho, ajudam a construir histórias e transformar o futuro. Pais que ensinam pelo exemplo, que incentivam, orientam e estão presentes nos momentos mais importantes. No campo, na cidade, na família e no trabalho, são pessoas que deixam marcas e valores que seguem de geração em geração. A todos os pais, cooperados, funcionários e ouvintes do Informativo Coamo, o nosso carinho e reconhecimento. Feliz Dia dos Pais! Que esse domingo seja de união, afeto e muitos bons momentos em família.
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2: Iniciando o nosso giro dessa semana, a pecuária brasileira possui um enorme potencial de crescimento, sem a necessidade de abertura de novas áreas. Mas para isso, é fundamental aproveitar melhor as pastagens já existentes. Durante a estação técnica dedicada ao manejo de forrageiras, o médico veterinário da Coamo, Clécio Mangolin, apresentou dados que mostram como ajustes simples no manejo podem multiplicar a produtividade e a rentabilidade da atividade.
5: O cenário brasileiro, a gente tem hoje em torno de 177 milhões de hectares de pastagem, sendo delas sendo ocupada por, em média, 240 milhões de bovinos, né? Então, a taxa de lotação muito baixa, de 0,9 UA por hectare, e 60% dessas pastagens, mais ou menos 60% dessa área de pastagem, estão em algum estágio de degradação, onde 109 milhões de hectares estão em algum estágio de degradação. E desses 109, nós temos 4 milhões com um grande potencial agrícola aqui no Mato Grosso do Sul. Então, nós temos essa oportunidade. Então, o produtor está podendo vir aqui e ver a oportunidade que, às vezes, ele tem na propriedade dele ou na propriedade do vizinho, que não está sendo explorada, né? E aí, quando você traz esse cenário, nós estamos falando em torno aí algo em torno de R$ 1.400 de lucratividade por ano, né? De receita bruta, numa atividade tocada dessa forma. Em contrapartida, a gente demonstra alguns trabalhos e alguns cooperados nossos também que têm investido em pecuária, aonde essa lucratividade é de R$ 12.000 de receita bruta por hectare ano, né? Então é um divisor de águas muito grande, né? 10 vezes mais produtividade e lucratividade, né, numa propriedade, pelo simples fato de você manejar de forma correta, né? Mas aí, lógico, na prática, a gente mostra para os cooperados o que seria esse manejo correto, o que deveria ser feito para buscar essa diferença de produtividade.
6: Lógico, o manejo envolve várias situações, né? Mas o que está sendo mostrado aqui é a forrageira, a importância da pastagem, né? É o principal, Mangolin?
5: Hoje o principal produto, né, para produção de bovino no Brasil é a pastagem, né, a forrageira, porque 80% da nossa produção ela vem de área de pastagem, né? Então o Brasil é muito rico por ser um país tropical, com condições adequadas para esse tipo de produtividade. Então nós temos um custo de produção muito baixo, né? E aí a gente está apresentando para eles aqui em torno de 10 variedades, que seriam as variedades mais adaptadas à região aqui, e mostrando como é que ele deve manejar de forma correta esses pastos, né?
2: A Coamo está sempre perto dos cooperados e vai receber toda a produção da atual safra em estrutura eficiente nas mais de 120 unidades da cooperativa, nesta que será a maior safra de inverno na história. O presidente do Conselho de Administração da Coamo, José Haroldo Galassini, fala sobre a estrutura e os serviços que estão sendo utilizados em um grande esforço para o recebimento do milho safrinha.
7: E estamos felizes por ser uma safra normal. Não tivemos grandes problemas com geadas, né? Então temos aí uma safra de milho praticamente normal. O problema é que todo mundo plantou milho, né? Reduziu bastante o trigo. Então nós temos aí a safra de verão, o cooperado planta 110 mil hectares de trigo, de milho, e a safra de segunda safra plantou 2 milhões e 100 mil sacos. E vai plantar, ou plantou, 200 mil hectares de trigo, que é pouco trigo. Se vê poucas lavouras de trigo. Então, o problema está sendo esse aí. O cooperado tem hoje, na Coamo, de safras anteriores de soja, e a última safra, 36 milhões de sacas. E tem de milho, todo dia está colhendo, entregando 2 milhões de sacas, tem atualmente 41 milhões de sacas de milho, né? E nós estamos fazendo tudo o que é possível para a gente entregar, para o cooperado entregar o mais rapidamente possível. Mas temos alguns problemas, né? Um problema é o volume, todo mundo colhendo na mesma hora. O outro problema é um inverno com sol fraco, né? Até com muita umidade, vamos dizer assim. E aí não seca rápido. E aí tem cooperado que reclama, que demora, tudo mais, está fazendo fila. Mas isso é uma coisa normal. Então, o que a gente pede, o cooperado, ter paciência. Porque nós estamos fazendo tudo o que é possível para receber os 69 milhões de sacas da previsão. E estamos mandando milho para toda a região onde não tem milho segunda safra, que tem capacidade de armazenagem. Estamos fazendo silo bag onde é possível. Enfim, estamos fazendo todo o esforço para receber o mais rapidamente possível do cooperado. Mas é uma coisa que ele tem que entender, que o volume foi muito grande plantado de trigo, de milho. E um volume grande, uma safra boa, vamos dizer, uma safra boa, de média boa, né? Teve gente que falou aí até em 360, 400 sacos na segunda safra, o que é muito boa, porque plantou cedo. Então, a gente fica assim, na expectativa, né, de que passar esse tempo aí de receber esse volume todo, mas o cooperado tem que ter paciência, porque vai realmente demorar um pouco para a entrega, mas vamos receber.
2: Entender as diferenças existentes dentro de uma mesma lavoura é um dos primeiros passos para produzir mais e melhor. Por meio da agricultura de precisão, os produtores conseguem identificar áreas que necessitam de maior atenção e realizar correções de forma mais eficiente. A engenheira agrônoma da Coamo, Mariana Gomes Dias, explica como funciona esse trabalho, fala do crescimento da adesão à ferramenta no município de Engenheiro Beltrão e destaca os benefícios que a tecnologia proporciona para o manejo do solo e para o aumento da produtividade.
8: A agricultura de precisão, ela é uma ferramenta que permite que o produtor ele conheça a propriedade dele com as suas particularidades e permite com que ele trabalhe de uma forma para deixar essa propriedade, um talhão, de uma forma mais homogênea possível para alcançar altas produtividades.
6: E isso tem sido percebido aqui pelos cooperados na Engenheiro Beltrão?
8: Com certeza. Nos últimos anos aí a gente teve um aumento significativo da aderência, né, dos produtores. Nós, como agrônomos, né, a Coamo, preza bastante para trazer essa ferramenta, a adesão dessa ferramenta, né, desse serviço que a cooperativa propõe, né, ao associado, ao cooperado, para que ele possa aí reduzir gastos, né, e aumentar a sua produtividade ano após ano.
6: E como é que se a gente pode falar em porcentagem aí, em números, o que tem sido esse aumento de produtividade?
8: A cada ano nós estamos conseguindo trabalhar aí com cerca de 5 a 10% da nossa área assistida, né? Então isso é muito significativo porque de 5, de 10 em 10, isso varia um pouco de acordo com o intervalo que nós temos entre a cultura do milho e a cultura da soja. Então isso de 5 a 10% a cada ano a gente já vai alcançando aí uma porcentagem grande de área que tem a agricultura de precisão já.
2: Você acabou de ouvir um resumo com as principais notícias veiculadas pelo Informativo Coamo na última semana. Lembrando que você pode conferir cada um dos programas na íntegra e na hora que quiser, acessando a página do Informativo Coamo em nosso site ou pesquisando pelo nosso programa nas principais plataformas de áudio.
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2: E assim chegamos ao fim de mais um Informativo Coamo. Obrigada pela sua companhia e pela sua audiência em mais essa manhã. Tenham todos um excelente dia, abençoado final de semana e até segunda-feira. Fiquem todos com Deus e até mais. Tchau, tchau.
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0: Conexión directa contigo, con el oyente. Sí, contigo, vos que estás ahí. Yali, a ver, ¿cómo hago? Ah, no, graba tu audio, como quieras, graba tu audio, Yali, ¿sí? Y bueno, ahí te incluimos en el sorteo del helado y del resto de los premios. Así como te guste, graba tu audio, y decí tu nombre. Nombre para que podamos apuntarte aquí en la lista de los participantes. Así como Fernanda, que ya está al aire. Hola, Fernanda.
1: Bom dia, tudo bem? Aqui ouvindo a programação da rádio como sempre, dirigindo e ouvindo a rádio. Um saludos a todos os ouvintes da rádio. Quero muito ganhar a entrada pro cinema para poder levar meu crush, convidar ele para sair, né? Porque as mulheres também podem tomar iniciativa.
0: Pode sim.
1: E eu queria pedir, por favor, alguma música bem animada. Pode ser alguma música dos anos 90.
0: 90.
1: Pra começar bem o dia já, com o ânimo.
0: Tá bom.
1: Os meus últimos números de CI é 644. 344, perdão.
0: Ah, bueno. Está bien, Fernanda, gracias. 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

0: Todo el sonido Levante, comenzando a mover tu fin de semana. Ramada, Touch Your Hands. Temperatura agradable, salió el sol después de un día, bueno, un día realmente gris, ¿no? El día de ayer. Y meteorología nos dice de que vamos a continuar con buen tiempo todo este día, sábado. Y mañana lo que podría llover nuevamente, ¿sí? Podría nuevamente registrarse precipitaciones. Tenemos comunicación desde exteriores, Neri.
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2: Muy buenos días, Ever Gámez y toda la audiencia de Bambay FM 100.5. Me encuentro en el Ponta Poná Tennis Club para el primer campeonato estadual G3, según me tiene acá informado el señor Alexandre Prado, que nos va a hablar un poco más sobre este torneo que tuvo más de 200 inscripciones. Entonces, muito bom dia, senhor Prado. O que mais pode nos dizer sobre o campeonato de hoje?
3: Bom dia, tudo bem? Obrigado vocês pela oportunidade de divulgar nosso esporte, o tênis aí, né? É um torneio de âmbito estadual, nacional, né? Vale dos pontos para o ranking da CBT, que é a Confederação Brasileira de Tênis, e Federação Sul-Mato-Grossense de Tênis. E onde a gente tem aí entre crianças e adultos, né, 200 inscrições, aí, um torneio grande, né, Ponta Porã sempre foi um celeiro aí de grandes jogadores, né, e tá vindo uma geração nova aí, então a gente tá fazendo esse torneio, né, esse evento justamente para isso, para massificar o tênis, né, alavancar ele para a gente ter uma melhora grande dentro desse esporte, né.
2: É um esforço muito importante fazer esse tipo de torneio e realmente eu queria saber, quando começou?
3: Ele começou dia 6, né? E vai até dia 9, né? Domingo. Termina domingo.
2: Ah, domingo então é a final. É domingo. Tem quantos finalistas vão ter, dependendo da classificação?
3: São 16 finalistas. 16 finalistas, né? Que tem campeão e vice, né? Então são várias categorias, né?
2: Perfeito. E o pessoal pode vir aqui, a entrada é gratuita, paga alguma coisa?
3: Sim, entrada franca, igual eu te falei, né? Para massificar o tênis. Então dá oportunidade. Quem não conhece o tênis e tem curiosidade de vir conhecer, pode chegar no Ponta Porã Tênis Clube aqui, que as portas estão abertas.
2: E os horários?
3: Os horários a partir das 7:30 da manhã até 10 horas da noite, hein? E amanhã, né, que é domingo as finais. E como é dia dos pais aqui no Brasil, a gente vai tentar terminar até umas 10, 11 horas, tá finalizando tudo.
2: Perfeito, então a gente vai continuar aqui olhando os partidos, falando com os esportistas. Muito obrigado, senhor Alexandre.
3: Obrigado vocês por dar a oportunidade de divulgar o nosso esporte, o tênis aí, tá bom?
2: Perfeito, Ever, volvemos a estúdios.
0: Muchas gracias. Gracias, Neri. Desde muy temprano hoy con los flashes informativos. Flashes informativos desde distintos puntos de la ciudad y en esta oportunidad desde la Unión, desde el Tennis Club. Desde el Tennis Club de Ponta Poná, que está sediando este gran evento muy importante, ¿eh? Saludos a los tenistas, visitantes de otras ciudades, de otros estados, que están hoy disfrutando de una estadía excelente en Ponta Poná, Pedro Juan Caballero. Y hablando de visitantes, muchísima gente también desde otras ciudades cercanas a la nuestra hoy están por Pedro Juan para asistir al partido de 2 de mayo y Olimpia.

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0: Alpha Bill, Forever Young, por siempre joven. Somos, ¿no? Apareció Luis y me dice que sí. Lo importante es saberlo, ¿verdad? El espíritu. Saludos a los amigos de San Javier. En realidad nos pidieron una versión en español, pero esta es la que sigue el estilo de Aman by FM. Tenemos comunicación desde exteriores. ¡Vamos!
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2: Saludos, Ever, y toda la audiencia de Aman by FM 100.5. Me encuentro acá con nuestro solucionador de problemas en el tenis. ¿Te podrías presentar para la gente que nos está escuchando a través de la radio?
3: Bom, sou Charles Costa, ex-tenista profissional. Agora eu sou dos sócios proprietários aqui da escola, junto com Alexandre, né? E aí estamos aí resolvendo os problemas.
2: Quais são as coisas mais comuns de encontrar-se dentro do tênis? Que é o que mais necessitam os deportistas?
3: Bom, os atletas, eles precisam de bastante suporte, que esteja fora da quadra, né, para dar um apoio, caso aconteça algum problema dentro da quadra, eles não consigam resolver, né, às vezes muitos problemas externos também interferem neles jogando dentro da quadra, e a gente tá aqui para dar o suporte e o apoio para eles.
2: E como foi a experiência de viver essa semana no primeiro campeonato estadual, já organizado pela Ponta Porã Tênis Clube?
3: Bom, a experiência, a gente já é grande, né? A bagagem é grande, a gente já faz, não é o primeiro, né? São vários torneios que a gente faz, né? Esse ano está sendo o primeiro que a gente está fazendo, mas é legal, assim, eu acho que para a fronteira, né? Para a gente trazer o esporte, divulgar o tênis, massificar aí a galera, trazer os atletas, as pessoas para conhecer o esporte, tanto de Pedro Juan quanto de Ponta Porã.
2: Quais são as expectativas para a final do domingo?
3: A expectativa é grande, o tempo vai estar bom aí, né? A gente acredita que vamos ter bastante jogos aí a partir das 7h30 da manhã no domingo, as semifinais e finais, né? E acredito que até umas 2, 3 da tarde aí nós já vamos estar finalizando todos os jogos.
2: Então vamos convidar o pessoal para chegar aqui, né? A entrada é completa e totalmente gratuita.
3: Isso aí, a entrada é gratuita para todo mundo que queira conhecer, para quem já conhece, né? Nós vamos ter um café da manhã aí a partir das 7h30, amanhã 8 horas. Todo mundo convidado, a entrada é liberada. Podem vir prestigiar, conhecer e torcer também para quem quiser, seus participantes.
2: Eu estava olhando um partido de tênis aí das meninas e é surreal realmente o nível que elas estão jogando.
3: Não, a gurizada, a criançada, principalmente aí, tá vindo bastante, né? O João Fonseca aí, o nosso brasileiro, tá trazendo bastante, engajando bastante crianças também a jogar, né? E o pessoal tá gostando bastante, tá voltando a ficar forte de novo o tênis.
2: Perfeito, muito obrigado por seu tempo, então.
3: Charles Costa.
2: Tchau, tchau.
3: Tchau, tchau.
2: Volvemos ao estúdio, Heber.
0: Neri, muchas gracias de este gran evento en vivo y en directo desde el Tennis Club de Ponta Porã.

0: Cerramos las participaciones para enseguida estar con el sorteo. Ahora, mientras, tenemos comunicación desde exteriores. ¡Vamos!
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2: 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Me encuentro acá con Zé Roberto, un tipo que tiene un currículum enorme en la historia del fútbol. Muy buen día, ¿o qué traes você aquí en Punta Porã?
3: Ah, esse evento aí maravilhoso, Luciano aqui, da Escola do Zico 10, comendo no Dia dos Pais, né, que é amanhã, nós assim, tá aqui com as crianças da Escolinha do Zico 10, um projeto lindo, maravilhoso, onde a gente está lá no Rio de Janeiro, que eu tenho o prazer de ser um dos padrinhos, né, muito amigo do Zico, do Thiago, que são as pessoas que comandam esse projeto, né, e hoje aqui em Punta Porã, primeira vez, agradecer pelo carinho das crianças, dos pais, né, muito bem recebido. E como eu sempre falo, né, a gente tem um legado que é levar nossa história para essas crianças, para impulsionar eles a
2: crescer no futebol, né?
3: Em busca do sonho deles e ser humanos bons, né? Que eu acho que o projeto é isso, futebol, atrás do futebol, você criar cidadãos do bem.
2: Poderia dar um conselho para as crianças que querem começar no futebol na sua vida?
3: Ah, é praticar, né? Não tem outro caminho no futebol, como tudo na vida, é você persistir, é você praticar, treinar muito, você trabalhar em cima dos erros. Eu tava falando com as crianças aqui mais cedo aqui, né? Eu falando isso aí, né? O conselho é esse, é você treinar muito, se dedicar e sempre procurar melhorar, cada dia, né? Tá procurando, é praticar, praticar, treinar e em busca dos sonhos, não desistir. O não faz parte.
2: O não faz parte, perfeito. Muito obrigado realmente por essa entrevista. Eu espero que você desfrute ficar aqui em Punta Porã com o pessoal.
3: Não, tô curtindo muito, esperando o costelão.
2: Perfeito, perfeito. Volvemos ao estúdio, Herbert.
0: Muchas gracias, la entrevista con una figura importante del fútbol brasileño. Una figura que tuvo realmente su momento en el Corinthians, también en la selección brasileña de fútbol. Vamos a los comerciales.
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2: Seguimos presentando los mejores de la 100. Posición número 7.

0: Motocultamente. Vamos a una pausa y volvemos con los mejores de la 100.
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2: Fala, meu povo, eu sou o Fernando Master Mix, direto dos estúdios da Mobile FM aqui em São Paulo, para mais um Versiones Especiales.
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2: Hoje é dia de falar de uma artista famosa que abandonou os palcos para virar professora. Isso mesmo, daqui a pouco vamos descobrir o porquê uma promissora cantora trocou os holofotes pela sala de aula. Angelina é americana, nascida na Califórnia em 1976. Tendo como inspiração Gloria Estefan, Mariah Carey e Whitney Houston, ela tinha muito futuro. Até 1997, ela já tinha lançado 6 singles e seu primeiro álbum foi lançado no Brasil pela Paradox Music e teve altas vendas. O segundo álbum de Angelina foi lançado em 2000, em profunda depressão.

truques para virar professora. Isso mesmo, daqui a pouco vamos descobrir o porquê uma promissora cantora trocou os holofotes pela sala de aula. Angelina é americana, nascida na Califórnia em 1976. Tendo como inspiração Gloria Estefan, Mariah Carey e Whitney Houston, ela tinha muito futuro. Até 1997, ela já tinha lançado 6 singles e seu primeiro álbum foi lançado no Brasil pela Paradox Music e teve altas vendas. O segundo álbum de Angelina foi lançado em 2000, em profunda depressão.

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2: Fala, meu povo, eu sou o Fernando Master Mix, direto dos estúdios da Mobile FM aqui em São Paulo, para mais um Versiones Especiales.
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2: Chegou a hora de falar algumas verdades sobre o projeto Randy Bush. Tá preparado? Criado no início da década de 90 pelo produtor italiano Lino Nicolosi, tendo como vocalista modelo e dançarina Patrizia Cavalieri, milanesa nascida na Itália, claro, dotada de beleza e carisma, já chamava atenção desde criança. A escolha de Patrizia para ser vocalista do Randy Bush não foi por acaso. Sua beleza marcante, experiência como modelo, voz e talento fizeram com que Randy Bush alcançasse fama internacional. Dizem as más línguas que Randy Bush era a cópia barata do Ace of Base por conta do tipo de músicas que faziam. Praticamente, Randy Bush era um projeto de covers. Então, para matar a saudade, vamos ouvir um clássico do Alphaville na produção do projeto Randy Bush, Sound Like a Melody, aqui na

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2: I'm too sexy for my love. Lembra disso? Pois é. Hoje vamos falar sobre algumas curiosidades que talvez você não saiba sobre o Right Side Fred. Os rapazes musculosos e debochados, mas que tinham talento. Formado em 1989 pelos irmãos Richard Fairbrass nos vocais e Fred Fairbrass na guitarra. Em 1990, os irmãos, juntamente com o guitarrista Rob Manzoli, escreveram I'm Too Sexy, logo após uma fumaceira de cigarrinhos do capeta. Para fazer a demo, pegaram dinheiro emprestado e, para economizar mais ainda, gravaram à noite e em um estúdio falido. Depois de pronta, a música I'm Too Sexy e Swan foram rejeitadas por todas as gravadoras que ouviram o material. A única que acreditou no projeto foi a Thug Records, uma gravadora de Londres. Quem enviou Duo acreditavam que eram modelos dubladores sem talento nenhum, mas estavam totalmente enganados. Ao contrário disso, eles já tinham envolvimento com a música desde os anos 70, antes do projeto Right Side Fred. Aliás, esse nome foi inspirado em uma música de 1962. O single I'm Too Sexy foi lançado em 1991. Segundo os irmãos, essa música era uma sátira às pessoas que frequentavam a academia que pertencia a eles. Right Side Fred foi a primeira banda, depois dos Beatles, a chegar nas paradas dos Estados Unidos com um single de estreia. O duo lançou mais 7 singles e 10 álbuns. E aqui na 100 vamos ouvir o primeiro sucesso deles, I'm

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1: Hoje vamos falar de Gloria Estefan, a rainha latina, antes da Shakira, é claro. Gloria Maria é cubana, nascida em Havana. Aliás, os melhores charutos do mundo também estão lá. O pai de Gloria Estefan tinha esclerose múltipla e ficou dependente da esposa e filhas. E com apenas 12 anos, a Gloria já trabalhava, além de estudar e dar aulas de violão. Tudo isso para ajudar o pai. Foi nesse período difícil que ela conheceu o homem que mudaria sua vida. Emilio Estefan. Ele, encantado com ela, convidou-a para integrar a sua banda, a Miami Sound Machine, juntamente com outra vocalista. Gloria e Emilio namoraram por 2 anos e se casaram em 1978, quando esse que vos fala ainda era um ninfeto. Eles gravaram vários álbuns até que, em 1984, alcançaram sucesso internacional com o hit Dr. Beat. Mas o grande pulo foi em 1985 com o single Conga. A música entrou nas paradas da Billboard e isso foi um marco. Logo em seguida lançaram Bad Boy, que fez muito sucesso. E na sequência lançaram o álbum Let It Loose, que foi creditado também à banda Miami Sound Machine. E estourou no mundo todo. Tava indo tudo muito bem, até que em 1990 aconteceu uma tragédia. No meio de uma turnê, uma colisão entre um caminhão e o ônibus de Gloria deixou ela muito machucada, levando ela a andar de cadeira de rodas. E logo após 1 ano, ela voltou com tudo, saindo da cadeira de rodas para a continuação do sucesso. O último trabalho dela foi o ano passado, lançando o álbum Raíces, celebrando seus 50 anos de carreira. Então, para matar a saudade do início disso tudo, vamos ouvir Bad Boy aqui na cena.

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0: Power 100. Showtime, go! Hermanitos, hermanitas, de Pedro Juan, de Ponta Porã, de toda la frontera. Aqui é Bob Fernandes, pela Mambaia FM, para mais um Power.

Origens. Power 100 no ar. Sua participação pode acionar nosso WhatsApp 09-718-2400. Tá chegando, cola, Power 100 no ar. Muita novidade, daqui a pouco a parada americana, tem também o nosso Flash Power, tem DJ Internacional, tem as mixagens do Fernando Master Mix. Tá no ar, para Pedro Juan, Ponta Porã, toda a fronteira, Power 100, o primeiro set, só som novo, DJ Andy, pra começar, e Tom Pulse, Prove Your Love. Mixagem.